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veja através dessas histórias o que Deus é capaz de fazer na vida daqueles que têm fé e acreditam no seu nome.

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mesmo que você esteja enfrentando um deserto, saiba que esse deserto é o deserto que vai fortalecer a tua fé, para que você possa seguir em frente e seguir um caminho.

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2: Apocalipse diz que o espírito de profecia é o testemunho de Jesus. Isso quer dizer que não existe nenhum espírito mais profético, nenhum ambiente mais profético do que aquele onde Jesus é declarado. E Filipenses diz que ele mesmo sendo Deus, ele não usurpou o lugar de Deus, mas ele se fez homem, ele foi humilde, obediente, fiel até a morte, e morte de cruz. E por isso o Pai lhe deu um nome que está acima de todo outro nome. Isso quer dizer que o nome da corrupção não está acima do nome de Jesus. Isso quer dizer que o nome do câncer não está acima do nome de Jesus. O nome da depressão não está acima do nome de Jesus.

novo tempo, a cada manhã, a cada instante, a cada respirar, uma nova chance para viver algo novo. Por isso, levante a cabeça e se prepare para viver algo extraordinário, porque Ele vem, Ele vem.

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participar de um culto no céu.

nome que está acima de todo nome, o maior nome que existe, o maior no céu, o maior na terra, o maior em tudo, é o nosso Deus. Jesus, Jesus, aquele que

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foi mais um vídeo do canal. E se você ainda não é inscrito, se inscreve, compartilha, comenta, deixe seu like. Que Deus abençoe a vida de cada um de vocês. Espero que tenham gostado do vídeo. Que Deus possa abençoar cada um. Nunca se esqueça o quão grande é o amor do Pai pelas nossas vidas. E que você possa se sentir abraçado neste momento pelo Espírito Santo. E nunca se esqueça, Ele te ama muito, muito, muito, muito, muito, muito, muito. E é isso aí. Um beijão.

Tem uma palavra do céu liberada sobre nós nesta noite. E essa palavra vai de encontro à tua casa. Você crê nisso?

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estendendo as suas mãos sobre os céus do Brasil e sobre as nações da terra. Com as suas próprias palavras, comece a orar. Que o rio de glória do Espírito Santo seja liberado.

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0: Oi, amiga, tô chegando em Goiânia. Eu vou receber o laudo médico. Você pode ir comigo ao consultório?
1: Claro, amiga, vou com toda certeza. Pode contar comigo.

Foram mais de 20 anos de espera. Para ser mais precisa, foram 28 anos. Passei por inúmeros médicos e afirmaram que eu não tinha chance de gerar. Eu me agarrava nas promessas de Deus e o tempo foi passando. Em vários momentos, eu me peguei pensando, será que Deus se esqueceu de mim? Um episódio que marcou esse tempo de espera foi quando eu estava com a pastora Raquel Veras no shopping e de repente Deus tomou ela e ela com autoridade me disse, amiga, Deus me manda orar por você. Eu disse, agora, aqui? Ela disse, sim, vamos entrar aqui nessa loja e vamos orar. E ela segurou firme meus braços. A vendedora veio ao nosso encontro e a Raquel disse assim, nós não vamos comprar nada, nós só queremos um cantinho reservado para orar. E a Raquel dobrou os joelhos na minha frente, colocou as mãos no meu ventre e começou a clamar. As mãos da Raquel parecia que tinha fogo. Eu sentia queimar toda a região do meu ventre. Naquele momento, ele estava ativando a minha fé e mudando o meu diagnóstico. Saímos daquele momento renovada. Deus nunca perdeu o controle. Meu milagre chegou. No tempo de Deus. Creia, aquele que faz a promessa é fiel para cumprir.

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palavra do Senhor diz: 1000 cairão ao teu lado, 10000 à tua direita, mas tu não serás atingido. Se o vento soprar contra a tua vida, clame o nome de Jesus.

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Deus é Deus. Não importa a circunstância, Ele sempre está.

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5: 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Sexta-feira de muita música, de muito hino, de muito sucesso bom pra você louvar o Senhor Jesus, junto com a gente, com Jonatas Gonçalves, radialista, a edição do Adora Top da sexta-feira. Tamo chegando.
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1: 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Você está na audiência do programa Dora Top, com as mais lindas canções do seu artista predileto, da sua banda, do seu cantor, da sua cantora, da sua dupla. A gente toca um pouquinho de tudo que você gosta no Dora Top com Jonatas Gonçalves, que volta depois do intervalo com mais músicas.
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2: Tá todo mundo curtindo aqui a edição do Adora Top, hein? Graças a Deus pela vida, pela saúde, pela família, pelo trabalho, pelo relacionamento e, acima de tudo, pelos livramentos, pelo aprendizado, pela bagagem e por tudo que Deus coloca em nosso caminho. Sempre tudo é válido, sempre trazendo um aprendizado, uma bagagem, um discernimento para nos conduzir nesta terra. Tudo de bom para você na audiência? Este é o Adora Top, que vai dando uma rápida pausa pro intervalo comercial e a gente volta na sequência com mais um bloco com mais canções gospel aqui no Adora Top.
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2: Já estamos de volta no Adora Top na edição de hoje com Jonatas Gonçalves e o melhor da música gospel pra você.
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2: Com este lindo louvor na última do nosso programa de hoje, eu vou ficando por aqui. Tudo que é bom dura pouco, mas o que é pouco sempre é válido. E a gente está aqui disponível sempre neste mesmo horário, aqui nessa mesma rádio. Compartilhe para os seus amigos que tem mais Adora Top na próxima edição com músicas escolhidas a dedo do seu artista predileto, tá bom? Fiquem com Deus, Deus abençoe a sua vida e até a próxima edição do Adora Top.
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10: Graça, paz, povo do avivamento. Muito bem, minha gente, muito bem, povo lindo e abençoado, está entrando lá mais uma edição do seu programa Diante do Altar. Sou seu irmão em Cristo, pastor Giovanni Nunes, e por aqui para abençoar mais uma vez a sua vida nessa sexta feirosa. Esse é o dia que o Senhor nos fez, esse é o dia que Deus coloca na agenda da minha e da sua vitória. Bem, está acabando, mas a sua bênção já está começando e eu quero profetizar na sua vida. Bom, gente, olha, eu tenho um prazer imenso estar por aqui, saber que você está aí ouvindo a gente na melhor programação, nessa rádio topzera, e te convido a ouvir a gente de segunda a sexta-feira, ouvir nossa programação Diante do Altar aqui na melhor, tá bom? Muito obrigado pela sua carona, pela sua alegria, você que está na sua casa, você que está no seu local de trabalho, ouvindo a gente. Eu quero profetizar que a sua sexta-feira vai ser tremenda, vai ser de Deus. A sua sexta-feira está sendo e será especial, porque Deus está contigo. É início de final de semana, mas também início das tuas bênçãos, tá bom? Então chega de blá blá blá, chega de delongas, vamos então de canção bonita para abrir a programação de hoje. Eu abro com essa canção aqui para abençoar a sua vida. Minha produção solta a canção e eu abençoo o teu coração. Aumenta o som e vem comigo. Amigo, Diante do Altar, só tá começando.
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1: Aleluia. Nenhuma das boas palavras que o Senhor liberou caíram por terra. Todas se cumpriram, Simone.
2: Amém.
1: Amém.

0: minha Deus, por isso.
1: Obrigado, amiga.
2: 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Muito bem, estamos de volta então com essa programação abençoada. Você tá ouvindo coisa boa, né? Tá gostando, hein? Eu, pelo menos, eu tô amando a programação de hoje. Quero que você também fique junto com a gente. E eu queria pedir a você, como eu gosto de pedir sempre. Ah, se eu fosse você, convidava alguém para vir ouvir a programação de hoje, hein? Tá rolando essa sequência maravilhosa aqui no Diante do Altar. Você tá ouvindo a programação na melhor do rádio. Abençoa a sua vida. Então, ó, faz o seguinte. Vou molhar a garganta. Rápida pausa. Volto já para trazer mais de Deus para sua vida. Mais de Deus no seu coração. Mais de Deus para abençoar a nossa programação e abençoar você, tá bom? Tem muito de Deus ainda hoje. Então, não sai daí não que eu volto já para abençoar você. É dois minutinhos, hein? Vai, bora.
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0: voltamos! Logo após esse intervalo, a gente tá de volta com esse aqui que é o seu programa de alegria, o programa Diante do Altar. Eu sou o pastor Giovanni Nunes, trazendo essa forma de adorar a Deus, que é o programa Diante do Altar, que é a sua companhia diária, você que tá aí com a gente todos os dias ouvindo nossa rádio, ouvindo nossa programação. Muito obrigado pela audiência e saiba que é um prazer poder ficar aqui com você. A gente volta já do intervalo assim, com vontade de derramar mais de Deus na sua vida, de tocar mais canção bonita, de te abençoar. Então peço por você, aumenta o volume aí. Eu quero tocar mais uma sequência pra você. A produção preparou uma especial pra você aqui agora. Sobe o som, porque a produção vai trazer coisa boa agora. Aumenta, aumenta, aumenta. Vem comigo!
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1: Que canção maravilhosa foi essa que você acabou de ouvir, hein? Que coisa boa, você está sendo abençoado aqui na programação Diante do Altar. A gente vai dar uma rápida pausa e já voltamos já já com muito mais de Deus para sua vida, com muito mais coisa boa para o seu coração. Por isso eu te peço, não sai daí não. Quando a gente vai dar essa pausazinha rapidinho, você chama alguém, aproveita, convida alguém para poder assistir, para poder ouvir a programação, na melhor programação do seu rádio aqui com a gente, beleza? Então espero você convidando alguém para poder ser abençoado junto com a gente aqui. Já volto já já, é 2 minutinhos, sai daí não.
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0: Voltamos! Logo após esse intervalo, a gente tá de volta com esse aqui que é o seu programa de alegria, o programa Diante do Altar. Eu sou o pastor Gilvani Nunes, trazendo essa forma de adorar a Deus, que é o programa Diante do Altar, que é a sua companhia diária, você que tá aí com a gente todos os dias ouvindo nossa rádio, ouvindo nossa programação. Muito obrigado pela audiência e saiba que é um prazer poder ficar aqui com você. A gente volta já do intervalo assim, com vontade de derramar mais de Deus na sua vida, de tocar mais canção bonita, de te abençoar. Então peço por você, aumenta o volume aí. Eu quero tocar mais uma sequência pra você. A produção preparou uma especial pra você aqui agora. Sobe o som, porque a produção vai trazer coisa boa agora. Aumenta, aumenta, aumenta. Vem comigo!
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0: O Salmo de número 125, o versículo 1 diz assim: os que confiam no Senhor serão como o monte de Sião, que não se abala, mas permanece para sempre. Meus amados, deixa eu passar para você a visão desse texto. O salmista está expressando acerca daqueles que creem, mas muito mais do que aquele que crê, é aquele que confia, que acredita no Senhor que serve. Ele está dizendo assim, ó, a comparação que eu tenho, né, o salmista dizendo, a comparação que eu tenho dos que confiam no Senhor é que ele parece um monte de Sião, que nunca se abala, mas permanece para sempre. Você sabe onde fica o Monte de Sião? Se você não sabe, deixa eu te dizer. O Monte de Sião é a cidade de Jerusalém. A cidade hoje de Jerusalém é o Monte Sião. Jerusalém passou por 4 grandes guerras na sua história. Guerras bíblicas e guerras não bíblicas, pós-bíblicas. E mesmo assim, está lá, firme e forte. Pode ter recebido bombas destruídas, mas está lá, firme e forte. Algumas vezes, claro, teve que ser reconstruída, mas está lá, firme e forte. Então o salmista está explicando para a gente o seguinte: aquele que confia no Senhor será ou serão como o monte de Sião, serão como Jerusalém, que não se abala. O que eu quero dizer para você hoje é o seguinte: talvez muitas guerras pode tentar te destruir. Muitas guerras pode tentar arrancar coisas nobres de você. Muitas guerras pode tentar arrancar até a sua própria vida. Mas aquele que confia no Senhor, ele pode sofrer as pancadas da guerra, as bombas que a guerra traz. Porque a gente, vez em quando, passa as nossas guerras. Você tem as suas guerras, eu tenho as minhas guerras. Mas a palavra nos diz, se você confiar no Senhor, as guerras, as bombas, podem vir sobre você, mas ela não vai te abalar. Abalar é o seguinte, é rachar as estruturas a ponto de que tudo vá abaixo. Abalar é tirar você do lugar que você foi escolhido para estar. Abalar é tirar você das suas estruturas, tirar você do que você é. Então, se você confia no Senhor, mesmo em meio à guerra, você vai se permanecer firme. Os que confiam no Senhor, os que acreditam no Senhor. E hoje a minha palavra para você é o seguinte: mesmo em meio a tantas guerras, desconstruções, mesmo em meio a tantas bombadas e bombas que você tem sofrido, continue acreditando no Senhor. Porque vai chegar um dia e uma hora que todos vão visar você e querer estar com você, assim como hoje, nesses dias de hoje, nos anos 2022 que nós estamos agora, todos querem estar em Jerusalém, todos querem ir para Sião, todos querem visitar Sião. Sião é um dos lugares mais bonitos dessa terra. Eu pisei lá, Jerusalém é linda. E você olha e vê, gente, 4 guerras e essa cidade permanece limpa, linda e bonita. É porque é a cidade do Senhor. Porque quando você confia no Senhor, você não é só uma pessoa que confia no Senhor, você passa a ser do Senhor. E aí as guerras podem vir, mas o Senhor que cuida de você fará você resplandecer sempre após a guerra. O choro pode durar uma noite, mas a alegria vem ao amanhecer. Então receba essa palavra. Eu não sei qual guerra que você está passando, mas confia no Senhor, que ela vai ter fim. E quando ela tiver fim, o Senhor vai te reconstruir de novo e vai te fazer como uma cidade formosa, uma cidade linda, uma cidade resplandecente para a glória do nome do Senhor. Você é a cidade de Deus, a morada do Senhor. Que Deus te abençoe. Esse é o Gotas da Palavra de Deus. Eu sou o pastor Divani Nunes. Até a próxima. Graça e paz. Shalom.
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0: Eu quero ver a igreja comigo agora. Vamos lá.
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0: foi mais um vídeo do canal. E se você ainda não é inscrito, se inscreve, compartilha, comenta, deixe seu like. Que Deus abençoe a vida de cada um de vocês. Espero que tenham gostado do vídeo. Que Deus possa abençoar cada um. Nunca se esqueça o quão grande é o amor do Pai pelas nossas vidas. E que você possa se sentir abraçado neste momento pelo Espírito Santo. E nunca se esqueça, Ele te ama muito, muito, muito, muito, muito, muito, muito. E é isso aí. Um beijão. Eu me rendo.
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estamos aqui, Deus, para te dizer que nós permanecemos de pé, nós permanecemos firmes. Ah, querido, olha para quem está do teu lado e diga assim para ele: nós estamos de pé.

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1: Opa, olha o finalzão de semana na área. E por aqui estamos mais uma vez trazendo...

0: pra todo mundo que seu amigo Alex Gouveia já tá na área nesse finalzão de semana top demais, né? É gospel show, é música de qualidade. E olha, por falar nisso, a nossa primeira sequência tá demais, tá? Aumenta o volume, abrindo a nossa primeira sequência, olha que top, hein?
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0: 있으니까.
1: Nosso Gospel Show com o melhor da música gospel. Já já, tem muito mais pra você. Não sai daí. 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
3: Tô de volta, seu amigo Alex Gouveia, trazendo mais uma sequência top demais aqui no Gospel Show.

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1: Eu preciso confessar algo para vocês hoje. Eu não sou triste por não ver o céu, mas eu sou feliz. Perguntem por quê? Porque o céu me vê. E é por isso que eu canto, Paulinho. O céu me vê, mesmo quando eu choro, o céu me vê. Vai, meu amigo.

0: O céu te vê, meu mano.
1: O céu nos vê, meu irmão. Aleluia.
2: Opa, se liga aí que já já tem muito mais Gospel Show pra você. Eu volto já.
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1: É, chegou o fim, mais uma edição do nosso Gospel Show. Fazer o quê, né? Fica triste não, tá? Tô indo nessa, mas segunda-feira eu volto com muito mais pra você. Beijão no fundo do coração, fiquem todos com Deus. Beijão grande demais, tchau, tchau.
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você também está tendo a sensação de que o tempo anda rápido demais? Parece que sim, já estamos na sexta-feira. Bom final de semana para você. O Estação Louvor está chegando na sua rádio com uma programação feita com muito amor e carinho para você. Músicas incríveis. É, tem música gospel da melhor qualidade e eu estarei aqui curtindo junto com você em mais um Estação Louvor.

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Toque na pessoa do seu lugar, do seu lado, e comece a orar por ela. Feche seus olhos, comece a profetizar. 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Comece a transbordar a vida de Deus. 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Abra sua boca, abra sua boca. Comece a profetizar a vida de Deus.

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0: Tá na hora do intervalo, mas é super rápido. É, aqui a gente gosta de ouvir mais música. Então fique por aí porque eu já volto trazendo mais sucesso. Até já.
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0: Legal, tivemos as mensagens dos nossos parceiros de programação e já estamos de volta com muito mais música.

0: Obrigada, Jesus!
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0: Aqui os intervalos são sempre muito rápidos, então não saia daí, é rapidinho e a gente volta com muito mais música. Até já!
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0: Legal, tivemos as mensagens dos nossos parceiros de programação e já estamos de volta com muito mais música.

0: Olha, eu não gosto de despedidas, mas não tem outro jeito, né? O começo é gostoso, mas o final é realmente dá uma peninha, né? Vamos fazer o seguinte? Muito obrigado pela companhia, pela audiência, pelo carinho e pelas energias boas. Até a próxima vez. Tchau!
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Glória a Deus, aleluia! Boa tarde, boa noite, a paz, povo de Deus! Começando agora mais uma programação, o programa Entardecer com Cristo. Apresentação, esse vosso amigo, o Rosalino Cardoso. Quero já deixar aqui o meu agradecimento a cada um de vocês que está conectado aqui na nossa programação, aqui pela nossa web rádio, Edificando Vida, a verdade é Jesus. Compartilha aí o link, meu irmão, minha irmã, eu quero compartilhar com os irmãos também uma palavra. Mas antes eu vou dar um tempo aqui para que você possa compartilhar o link. Compartilha o link aí no grupo da família, compartilha o link com os amigos. Se você compartilhou, compartilhe novamente. De repente a pessoa acaba apagando ali, né? Não consegue ter mais acesso aqui à nossa web rádio. Então compartilhe novamente para que a gente possa hoje transmitir aqui uma palavra, uma direção do Senhor Jesus para cada um dos irmãos. Glória a Deus, aleluia! Compartilha aí. Daqui alguns minutinhos já estarei voltando com a palavra do Senhor Jesus nessa tarde maravilhosa de sexta-feira. Glória a Deus, aleluia!

Glória a Deus, programação, o programa Entardecer com Cristo, amigo Rosalindo Cardoso, glória a Deus, aleluia. Quero mandar um forte abraço aqui pro nosso pastor Marinaldo, na escuta lá em Parnaíba, Piauí, e os nossos irmãos também, né, aí da Igreja Esperança, conectado na web rádio, ouvindo aqui a nossa programação. Quero mandar um forte abraço também para o nosso irmão evangelista Vilso. Que Deus abençoe grandemente, meu irmão, em nome de Jesus. Quero mandar um forte abraço para a nossa irmã Alcione. Alcione Rodrigues, em Parnaíba, Piauí também. Na escuta aí da nossa programação, em nome de Jesus. E os nossos demais ouvintes, conectado aqui na web rádio pelo Brasil e o mundo, conectado aqui na nossa programação através aí da nossa web rádio Edificando Vidas, a verdade é Jesus. Meu irmão, minha irmã, hoje eu quero comparar que está aqui no livro está no livro de Romanos capítulo 9, no versículo 1 em diante. Glória a Deus, aleluia. Meus irmãos, o Senhor, ele tem nos chamado para que nós possamos nos preparar para a volta do Senhor Jesus. Nós sabemos que o Senhor, ele volta a qualquer momento e ele não quer nos pegar despercebido. Então, para que você não perca a salvação, você deve ficar em alerta. Olha o tanto de sinais que tem acontecido e a humanidade não tem percebido que tudo isso está mais próximo à volta do nosso Senhor Jesus Cristo. Olha o que aconteceu na Venezuela. Olha o tanto de pessoas. Foi muita gente que perdeu ali a vida. Uma tristeza muito grande de ver pessoas que, muitas das vezes, muitas pessoas ali não conheciam o nosso Deus e acabou ali perdendo a sua vida. E o Senhor, então, se ela perdeu a vida, o Senhor voltou para aquela pessoa. E se não tiver, se não estava com a vida em ordem, uma vida agradável aos olhos do Senhor, perdeu a salvação. E ali nós vimos muita coisa acontecendo, muita coisa aconteceu na Venezuela. A igreja estava em oração e ali não aconteceu nada com aquelas pessoas na igreja. Elas tiveram a proteção de Deus, a segurança do nosso Deus. Teve também uma família dentro de um apartamento e ali teve aquele terremoto e sacudiu o apartamento todo. Mas aquela família ali, eles clamaram pelo nome de Jesus.

não aconteceu nada com eles. Então, meu irmão, olha que o nome do nosso Senhor Jesus Cristo, ele tem um grande poder. Mas nós não podemos ficarmos de braços cruzados, esperando algo de ruim acontecer conosco, para nós lembrarmos que nós temos um Deus tão grande ao nosso favor. No livro de Isaías capítulo 7, Isaías 55, capítulo 7, fala que as pessoas perversas mudem a sua maneira de viver e abandonem os seus maus pensamentos. Voltem para o Senhor nosso Deus, pois Ele tem compaixão e perdoa completamente. O Senhor, Ele não tem prazer na morte de ninguém. Ele não tem prazer ali na morte daquelas pessoas na Venezuela. Ele não tem prazer na morte de ninguém. Mas tem muita coisa acontecendo porque o homem não acredita que tudo o que o Senhor tem falado vai acontecer e está acontecendo. A Bíblia fala sobre muitos lugares que haveria fome na volta do Senhor Jesus. Haveria fome, haveria guerras, nações guerreando contra nações, e haveria tremores de terra em vários lugares. E é o que a gente tem visto. O que a gente tem mais visto são todos esses acontecimentos que a Bíblia relata que iria acontecer e está acontecendo. Então, meu irmão, a palavra de Deus ainda fala que ainda não é o fim. Tem muita coisa ainda para acontecer. O Senhor está despertando o seu povo. Se você serve a Deus, se você crer no Senhor Jesus, você tem que abandonar os seus maus caminhos. Tem que ser rápido. Tem que ser hoje. Porque de repente você não tem um amanhã para você mudar o seu jeito de viver. O seu jeito, a sua maneira de viver que agrada a Deus. Porque os nossos pensamentos não são os pensamentos do nosso Deus. Os pensamentos do Senhor não são os nossos. Olha o que fala no livro de Romanos, capítulo 9, no versículo 1. Romanos 9, 1. Deus e o seu povo. O título aqui da minha Bíblia. O que eu digo é verdade. Sou de Cristo e não minto, pois a minha consciência, que é controlada pelo Espírito Santo, também me afirmo que não estou mentindo. Sinto uma grande tristeza e uma dor sem fim no coração, por causa do meu povo, que é a minha raça e meu sangue. Para o bem desse povo, eu mesmo poderia desejar receber a maldição de Deus e ficar separado de Cristo. Eles são um povo escolhido por Deus. Ele os tornou seus filhos e repartiu a sua glória com eles. Deus fez suas alianças com eles e lhes deu a lei
a verdadeira maneira de adorar e as promessas. Eles são descendentes dos patriarcas e é como ser

merece que Cristo, que o Deus, seja louvado para sempre. Amém. Nós somos filhos de Deus. Ele agora já nos chama de filhos. E se nós somos filhos de Deus, nós temos que... Nós não podemos viver uma vida que agrada a nós, mas nós temos que viver uma vida que agrada ao nosso Deus. Nós temos que deixar os pensamentos de fazer as nossas vontades e viver conforme a vontade do nosso Deus. Que mudam a sua maneira de viver e abandone os seus maus caminhos, a sua maneira de viver. O Senhor está nos chamando para nós abandonarmos o nosso jeito de viver e começar a viver uma vida agradável aos olhos do Senhor. Porque muitas pessoas irão perder a salvação, porque mesmo dentro da igreja, elas não fazem a vontade do Senhor. Elas fazem as suas próprias vontades. Então o Senhor está nos chamando para nós fazermos a vontade dEle, viver uma vida agradável aos olhos do Senhor. Glória a Deus, aleluia! O Senhor está nos chamando para nós mudarmos a maneira de viver. Que de agora em diante, nós possamos ter uma vida agradável aos olhos do nosso Senhor. O Senhor está voltando e Ele quer nos encontrar preparados para subir com Ele. E a Bíblia fala que nós iremos apresentar diante de Deus, mas a Bíblia fala que nós temos que apresentar diante de Deus sem culpa nenhuma. Porque se nós tivermos alguma culpa, nós seremos julgados e perderemos a nossa salvação, que é o mais importante. No livro de Isaías 55, capítulo 8, fala: O Senhor Deus disse: Os meus pensamentos não são como os seus pensamentos, e eu não ajo como vocês. Olha aí, os pensamentos do Senhor não é igual nos nossos pensamentos. O Senhor não age igual nós agimos. Então nós estamos vivendo uma vida contrária daquilo que agrada o nosso Deus. Os nossos pensamentos não são iguais dele. O nosso modo de agir não é igual dele. Então nós estamos vivendo uma vida contrária daquilo que o nosso Pai tem nos chamado para viver. Ele fala: os meus pensamentos não são como os seus pensamentos, e eu não ajo como vocês. Assim como o céu está muito acima da terra, assim os meus pensamentos e as minhas ações estão muito acima dos seus. A chuva e a nuvem cai do céu e não voltam até que tenham regado a terra, fazendo as plantas brotarem, crescerem e produzir sementes para serem plantadas
e darem alimentos para as pessoas. Assim também a minha palavra, ela não volta para mim sem nada, mas faz o que me agrada a fazer. Realiza tudo o que eu prometo. Se nós vivemos uma vida agradável aos olhos do Senhor, então tudo o que Ele prometeu, Ele irá nos entregar. Nós iremos receber. O Senhor preparou coisas maravilhosas para nós. Mas se nós não tivermos os pensamentos dEle, se nós não agirmos como filho de Deus, as nossas ações não forem agradáveis ao nosso Pai, nós não receberemos aquilo que o Senhor tem preparado para nós. E Ele fala assim também a minha palavra. Assim também é a minha palavra. Ela não volta para mim sem nada, mas faz o que me agrada fazer. E realizar tudo o que eu prometo. Então, se nós dermos ouvido para a palavra do Senhor, ela não volta vazia. E tudo que o Senhor tem nos ensinado, a palavra do Senhor, é o caminho para nós vivermos uma vida agradável ao nosso Deus. A palavra de Deus, ela é a direção para o seu povo. E se nós somos o povo de Deus, nós temos que seguir a palavra do Senhor. E ela não volta vazia para Deus. Todos aqueles que derem ouvido para a palavra do Senhor, eles irão receber tudo aquilo que Deus tem preparado. E aqueles que vivem através da palavra do Senhor, eles conseguem agradar o nosso Deus. E o Senhor realiza tudo o que Ele nos prometeu. Então, se nós agradarmos o Senhor, tudo que nós necessitamos, o Senhor nos entregará. Então, que a partir de hoje em diante, nós possamos viver uma vida agradável ao nosso Deus. O que nós temos visto é que cada dia que passa, não estou falando nem de ano, cada dia que passa, a humanidade tem sido mais rebelde, não tem obedecido a palavra do Senhor, tem seguido os seus próprios caminhos. Eles não pensam como um cidadão celestial, mas pensam como um cidadão terreno. As ações deles já mostram que eles não são filhos de Deus, mas sim filhos das trevas. Um povo que só gosta de fazer o que é ruim. Um povo que adora a bebida, adora a maconha, adora a cocaína, adora a prostituição, adora fazer o mal para o outro. Então, meu irmão, nós estamos vivendo longe daquilo que Deus tem nos ensinado. Porque o Senhor, Ele não pensa igual eu, igual a você. Os pensamentos do Senhor não são pensamentos como os nossos. E o modo dele agir não é igual ao nosso. Então, tudo que Deus tem preparado para nós não é relacionado com as coisas terrenas, mas sim é relacionado com as coisas de Deus, coisas do céu. Nós moramos aqui na terra, mas nós não pertencemos a esse lugar. Nós somos cidadão escolhido por Deus. O Senhor tem coisas maravilhosas preparadas para nós, mas nós só receberemos se nós vivermos uma vida agradável aos olhos do Senhor Jesus. Glória a Deus, aleluia! Essa é a direção do nosso Deus para cada um de nós. Para que nós possamos viver uma vida completamente agradável aos olhos do nosso Senhor, do nosso Criador.
Os nossos pensamentos têm que mudar. E tem que ser logo. O até hoje não realizou. O Senhor até hoje não realizou aquilo que eu tenho tanto esperado. Mas é porque você não tem vivido uma vida agradável aos olhos do nosso Senhor. Mas tudo que você fizer agradar o nosso Deus, então Ele vai realizar tudo o que Ele prometeu a você. Glória a Deus, aleluia! Glória a Deus. Meu irmão, minha irmã, continue conectado. Daqui um pouquinho eu volto dando continuidade aqui com a nossa programação em nome de Jesus. Essa é a palavra do Senhor para mim e para você nessa noite. Para que nós possamos mudar o nosso jeito de viver. Para que nós possamos procurar a ajuda de Deus enquanto podem achá-lo. Ore ao Senhor enquanto Ele está perto. Então nós temos que procurar a ajuda de Deus enquanto podemos achar. E orem ao Senhor enquanto Ele está perto. Que as pessoas perversas mudem a sua maneira de viver e abandonem os seus maus pensamentos. Então abandonem os seus maus pensamentos. Mude a maneira de viver, a maneira de agir. Haja como filho e filha de Deus. Glória a Deus, aleluia. Glória a Deus. Continue

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2: 6 horas e 59 minutos.

Glória a Deus! Aleluia! Voltando aqui com a nossa programação, o programa Entardecer com Cristo. Apresentação, esse vosso amigo aqui, o Rosalino. Glória a Deus! Aleluia! Meus irmãos, em todo tempo, o nosso Deus, ele é bom, né? Nosso Deus, ele é maravilhoso. O Senhor, ele tem uma compaixão muito grande com o seu povo. O Senhor não tem prazer na morte de ninguém. O Senhor, ele tem feito de tudo para que o seu povo ouça o que ele tem ensinado. O Senhor fala conosco de todas as maneiras, de todos os jeitos, para que nós possamos entender qual é o plano dele nas nossas vidas. Então, meu irmão, o tempo está passando e o Senhor está voltando para nos buscar. Mas se nós não estivermos preparados, nós não iremos receber a nossa salvação em Cristo Jesus. No livro de Isaías 57, capítulo 14, fala: O Senhor diz: preparem o caminho e planem a estrada, para que o meu povo possa voltar para mim. Olha aí. O Senhor preparou tudo. O Senhor, ele mandou planar o caminho, planar a estrada, para que o seu povo possa voltar para ele. O povo de Deus somos nós. O Senhor, ele mandou preparar o caminho para nós podermos voltar para casa. Então, meu irmão, não perca a oportunidade. O Senhor, ele tem compaixão de nós. Enquanto há fôlego de vida, ainda há esperança. Mas vai chegar um dia que vai acabar o tempo de misericórdia, de compaixão de Deus para conosco, vai acabar. E aí nós vamos passar pelo tribunal de Deus, aonde ele vai julgar a cada um de nós. E se nós apresentarmos diante de Deus com alguma culpa, nós perderemos a nossa salvação. Então, hoje é dia de você colocar sua vida em ordem. É dia de você endireitar os seus caminhos, largar os caminhos tortuosos e viver uma vida agradável aos olhos do Senhor Jesus. No versículo 15 do livro de Isaías 57, fala: pois o Altíssimo Santo Deus, o Deus que vive para sempre, diz: eu moro num lugar alto e sagrado. Olha aí, o Senhor mora num lugar alto e sagrado. Então nós temos que nos consagrar, nos preparar para que nós possamos estar com ele. E ele fala também: mas moro também com os humildes e os aflitos, para dar esperança aos humildes e aos aflitos novas forças. Então você que está aflito, desanimado, desmotivado, se você é humilde para reconhecer que você necessita da ajuda de Deus, ele vai dar você esperança e vai renovar suas forças novamente, para que você possa retornar para o caminho dele e seguir em frente, porque o Senhor tem coisas boas preparadas para nós. Mas se nós permanecermos no caminho dele, então ele já mandou preparar, ele falou: prepare o caminho, plane as estradas, para que o meu povo possa voltar para mim. Fala que o Senhor vai nos buscar para ele. Não é, nem fala de levar para o céu. O Senhor fala: vou,
buscar o meu povo para mim. Então, meus irmãos, o Senhor tem compaixão de nós. O amor do nosso Deus é muito grande para conosco. Mas não seja rebelde. Ah, se eu errar, Deus vai me perdoar. Se eu errar, o Senhor me perdoa. Ah, o Senhor, não seja rebelde. Ah, se eu errar, Deus vai me perdoar. Se eu errar, o Senhor...

vejam suas próprias vontades. Mas vai chegar um dia que a misericórdia do Senhor vai acabar. O tempo de misericórdia vai acabar. E o Senhor não vai ter mais compaixão de nós. Nós vamos ir direto para o juízo final. E lá não tem esse negócio, não. Barganha, meu irmão. Lá não tem chororô. Lá nós vamos receber a punição pelos nossos erros aqui na terra. Não acha você que o que nós fazemos aqui não traz problema para nós. Os nossos erros só complica a nossa situação no juízo final. Então coloca a sua casa em ordem, coloca a sua vida em ordem. Começa a andar nos caminhos do Senhor, ver aquilo que o Senhor tem preparado para cada um de nós. Pois o Altíssimo Santo Deus, o Deus que vive para sempre, diz: eu moro num lugar alto e sagrado, mas moro também com os humildes, os aflitos, para dar esperança aos humildes e aos aflitos novas forças. Não continue. Vai chegar um tempo que o Senhor vai te deixar para lá, você vai seguir os seus próprios caminhos. O Senhor vai parar de te repreender, porque te repreende e você não dá ouvido. Te repreende, mas você não ouve. Que tem ouvido o que o Senhor tem falado. Ele ouve o Pai falando, mas não dá ouvido. Não segue o que o Pai ensina. Aí você vai receber a punição pelos seus erros. E o Senhor fala: não continuarei repreendendo o meu povo, e não ficarei irado para sempre. Morreria os seres que eu criei. Olha aí, olha o que o Senhor está falando para mim e para você. Ele fala que ele não vai ficar nos repreendendo. E ele também não vai ficar irado conosco para sempre. Senão morreriam os seres que eu criei. O Senhor, ele quer que cada um de nós receba. O Senhor quer que cada um de nós receba aquilo que ele tem preparado para nós. Mas depende, não é de Deus. Depende é de mim e de você. Então o Senhor não vai continuar te repreendendo, mas você vai perder o melhor que Deus tem preparado para os seus filhos. Você não receberá aquilo que o Pai tem preparado para os filhos. Ele já mandou preparar o caminho, ele já mandou planar o caminho, preparar as estradas para que o seu povo volta para ele. Então, se você não quer, não tem mais o que fazer por você. Você não quer, você tem o direito de escolha. É você que escolhe para onde você quer, aonde você quer passar a sua eternidade. Se é no céu ou no inferno. Ah, mas eu ainda não escolhi, eu estou sem saber para onde eu quero ir. É, mas as suas ações já mostram. Mas as suas ações, as suas atitudes, o seu agir, já fala para onde você vai ir. Então, o seu jeito de viver já fala para onde você está indo. Então, meu irmão, ouça o que Deus tem falado. Ele tem algo muito grande preparado para nós. Se você precisa da ajuda dele, peça ajuda, ele vai te ajudar. Se você precisa de força, ele te dará força. Se você precisa de esperança, você tem muitos motivos para você voltar a ter esperança de dias melhores. Essa aflição por conta de você, o Senhor pode tirar da sua vida. Se você for humilde
e reconhecer

o Senhor como seu único e suficiente Salvador. Ele vai mudar a sua vida, vai te dar algo melhor para você. Mas nossa ajuda de Deus. Mas nós temos que ser humildes para poder receber o que Deus tem preparado para nós. Então não fique aí falando que você vai parar, que você perdeu as esperanças, que você perdeu as suas forças. O Senhor tem coisas maravilhosas preparadas para nós. O Senhor vai tornar a te dar, vai renovar as suas forças, vai te dar esperança de dias melhores. Então, levante essa cabeça, porque o Senhor tem coisas maravilhosas, coisas grandes preparadas para você lá na frente. Mas se você parar agora, você perderá tudo aquilo que o Senhor tem preparado para cada um de nós. Glória a Deus, aleluia! Glória a Deus! Meus irmãos, daqui um pouquinho eu volto encerrando a nossa programação nessa noite de sexta-feira. Então, você já recebeu aquilo que Deus nos passou essa noite. Devemos viver aqui nessa tarde dele. Nós temos que mudar a maneira de viver. A maneira que nós vivemos não agrada a Deus. A maneira de agirmos não agrada o Senhor. Mas se nós vivermos na vontade dEle, na dependência dEle, aí você pode ter certeza, meu irmão, que coisas maravilhosas irão acontecer na sua vida e na minha vida se nós vivermos uma vida agradável aos olhos do Senhor. Lembrando, nós temos que viver uma vida, porque o nosso Deus, ele mora no alto, no lugar santo.

Lácteda, que ele tem preparado para nós. Muitas pessoas irão perder aquilo que Deus tem preparado para eles, porque eles acham que o Senhor vai ter compaixão deles para sempre, que o Senhor vai ficar sempre repreendendo eles. Mas o Senhor vai parar de te repreender e vai deixar você seguir o seu próprio caminho. Mas lembrando você que o salário do pecado é a morte, e o dom gratuito de Deus é a salvação. Glória a Deus, aleluia! Daqui um pouquinho eu volto dando continuidade aqui, encerrando a nossa programação, em nome de Jesus. Continue conectado e compartilhando o link, em nome do Senhor Jesus. Glória a Deus!

Glória a Deus, aleluia! Voltando aqui com a nossa programação. Meu irmão, que Deus abençoe a sua vida, em nome de Jesus, muito obrigado. Obrigado a cada um de vocês por ter participado aí da programação. Tá dando muita interferência aqui no meu notebook, mas é algo que acontece mesmo, né? Mas vai dar certinho em nome de Jesus. Nós vamos continuar, né, fazendo o trabalho, aquilo que agrada ao nosso Deus. Agora eu estou aqui pelo celular, né, em nome de Jesus. Se não der pelo notebook, nós vamos pelo celular. Mas deixar de falar a palavra do Senhor Jesus, compartilhar com os irmãos, nós não vamos deixar. Vamos continuar falando da volta do Senhor Jesus. Encerrando a nossa programação, Deus abençoe a vida de cada irmão. Deus abençoe a sua casa, a sua família. Muito obrigado aí pela audiência. Muito obrigado por você estar com a gente até esse momento ouvindo aqui a programação. Pai, em nome de Jesus, abençoe cada lar, cada família. Guarda esse casal, guarda os seus filhos. Guarda a cada um do teu povo, Pai. Aonde estiver um enfrentando um problema de saúde, aonde que tiver um que perdeu as suas forças, que o Senhor possa renovar as forças deles novamente. Esse que perdeu a esperança, que o Senhor possa dar esperança novamente a esse homem e essa mulher, para que dias melhores, eles possam alcançar dias melhores. Pai, dê força ao teu povo, dê sabedoria a eles, dê eles entendimento, dê eles a direção certa para que eles possam seguir, falar com eles em sonhos, falar com eles através da palavra, mas não deixa o seu povo, Pai, sem a direção. Em nome do Senhor Jesus, eu entrego cada um nas mãos do Senhor, que o Senhor abençoe eles, não só hoje, mas amanhã e para todo sempre. Amém e graças a Deus. Meu irmão, tenha uma ótima noite de sexta-feira. Deus abençoe, fique na paz e muito obrigado.

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